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4: 9:25.
5: Luciano, meu mano, tô achando que essa galera tá a fim de tirar o pezinho do chão, explodir e ser feliz, hein?
6: Eu também, Zezé. A galera quer sacudir, olha aí.
5: O que você acha, então, Luciano, da gente lançar aqui agora o nosso grito de guerra?
6: Manda ver, Zezé.
5: Vem com a gente. Hey, hey. Segura, Luciano.

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2: 9:55.
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4: 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Hora certa. 10:04.
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2: 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Hora certa. 10h21.
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1: 10:33.
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4: Paulo e Natan, terminar é difícil. 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

0: Tem que ter coragem.
1: Ah, bebê! Cê tá doido?
2: 10:37.

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2: 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Hora certa.
1: 10h40.
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0: 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Hora certa. 11:02.
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0: 11:03.
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0: 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Hora certa. 11:21.
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1: 11:28.

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1: 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Hora certa.
2: 11:42.
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meus irmãozinhos da Tade Alexandre. A família sem compromisso agradece de coração. Obrigado pela canja.

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1: Meia-noite e nove.
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Meia-noite e 23.

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1: 1:22.
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1: 1:36.

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2: 1:39.

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0: 3:16.
1: Cantem comigo, vai.

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2: 3:20.

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2: 3:24.

Já aprenderam tudo, né? 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
1: 3:46.

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2: 3:58.
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3: 4:14.

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1: 4:36.

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3: 5 e 2.

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0: Obrigado, Gê.
1: Gostei de ver o povo cantando, né?
0: A gente tem que ter cuidado com as promessas que a gente faz.
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3: 5 e 11.

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3: 6:03.
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0: 6:37.
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2: 6:52

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1: 7:14.

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0: 7:34.
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2: 7:58.

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0: 8 e 10.
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8: 8:25. 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

0: Muito bem, são 8 horas e 37 minutos aqui na Itanews FM. Bom dia, bom dia, bom dia! Sabadão com Formigão a partir de agora com muita música boa aí pra você do outro lado curtindo a nossa programação, certinho? Grande abraço pra vocês. 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De 7 em 7, né? 8 horas e 39 minutos aqui na Itanews FM. 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
0: Muito bem, são 8 horas e 46 minutos aqui na Itanews FM. Bom dia. Sabadão com Formigão. É isso aí, quero mandar um grande abraço a todo o pessoal que tá sempre ligadinho. Pessoal lá no Aras Laço de Ouro. Grande abraço para vocês aí, alô Danilão. Grande abraço. Pessoal, todo mundo lá ligado no 12, né? Quero mandar um grande abraço também ao pessoal lá da Boa Esperança, né? O pessoal da Boa Esperança tá sempre ligadinho com nós. É isso daí. 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Grande abraço para você que está do outro lado curtindo a nossa programação. Ao seu Valença, Anunciação. E também Simone Mendes, Erro Gostoso, Raça Negra, Cigana, Zeca Pagodinho, Deixa a Vida Me Levar. Ô, trembão, hein? É isso aí. E amanhã tem frango na brasa lá na lanchonete do Formigão, viu? 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Vamos lá então, Anunciação ao seu Valença.

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3: Muito bem, são 9:09. É isso daí, um grande abraço para você que está do outro lado curtindo a nossa programação. Sejam todos bem-vindos. É isso daí, um grande abraço aí a todo o pessoal que tá sempre ligadinho, né? O pessoal da Barranca do Rio, o pessoal aí na cidade também, né? O pessoal que tá no comércio, o pessoal que tá em casa, o pessoal que tá no trabalho, aquele abraço pra vocês. É isso aí, vamos lá, vamos mandar modão, é modão um atrás do outro aí pra vocês, né? É isso daí, então, vamos mandar aí. 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Ô, trembão, hein? É isso daí. Vamos lá então, Leandro e Leonardo, Abandonado. Hey Chu, né? Os Beatles, né? Aí, Hey Chu, pra você. Bee Gees e Chicago. É, Love Me Turn On, né? Sucesso aí pra você, 911.

muito bem, são 9 horas e 31 minutos aqui na Itanews FM, aquele bom dia pra você do outro lado curtindo a nossa programação, aquele abraço, quero mandar um grande abraço aí a todo o pessoal que tá sempre ligadinho conosco, né, pessoal aí que tá sempre ligado conosco aí, um grande abraço aí pra vocês, tá bom? Alô Simone, alô Zé, Simone e o Zé tá lá ligadinho, né, só no preparo do arroz com suan, que delícia, nossa senhora, aquele arroz com suan delicioso, né, o pessoal tá lá organizando aí pra vocês, e tem acompanhamento aí com vinagrete e mandioca, nossa senhora, aí que melhora mesmo, né, grande abraço, alô Zé, alô Simone, um grande abraço aí pra vocês aí, nos biscoitos do Zé. Deixa eu ver aqui também, eu quero mandar um grande abraço também. Ah, deixa eu ver aqui o nome. É isso aí, é.

0: Que o negócio aqui é a Tati, né? A Tati tá lá ligadinha, né, Tati? Um grande abraço aí à nossa amiga Tati, que tá lá ligadinha no 12 conosco também, né? Então, um grande abraço aí pra vocês. Vamos aí para um rápido intervalo. Já já eu volto com mais sucesso aí pra você. Não saia da sintonia, fica ligadinho.
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0: Muito bem, são 9 horas e 38 minutos, 9h39 aqui na Itanews FM. Aquele bom dia. 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Aquele abraço. 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Bruno Marrone, Borbulhas de Amor, Chico Rei Paraná, Canarinho Prisioneiro, Christian Ralph, Cheiro de Shampoo, Gustavo Lima, Cor de Ouro, é sucesso, é pra você. 9h41.

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9: Muito bem, sucesso, mais sucesso, um atrás do outro pra você. É isso daí, um grande abraço aí pra você que tá do outro lado curtindo a nossa programação, sejam todos bem-vindos. 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Vamos lá então, Elvis Presley, sucesso, ABBA também, Folhas e Bonnie Tyler. É, sucesso aí pra você, um atrás do outro.

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7: 10h17.
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1: Muito bem, 10 horas e 18 minutos, 10 e 18 aqui na Itanews FM. Bom dia, bom dia, bom dia, com muita alegria. Ô, trem bom, hein? Nossa senhora, só. É isso aí. 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E vamos lá então, é modão. Vamos lá então, ó, modão agora, né? Esse bloco praticamente, né? Música tudo aqui do pessoal de Itapajipe, né? Essa daqui, essa Medalhão Apaixonado, ela é uma composição do nosso amigo Florenço, né? O Florenço que fica ali na praça, né? Então, um grande abraço aí, o Florenço. Parabéns, Florenço, pela música. Temos também Minha Estrela Vai Brilhar, de Vinomar, né? O divino vereador também, músico, compositor, né? Ele fez essa música, Minha Estrela Vai Brilhar, é sucesso, tá fazendo sucesso aí por todo o território nacional. E também o Wellington Assis, né? Todo Homem Chora. O Wellington, ele é de Campina Verde, mas tem família que reside aqui em Itapajipe, né? 90% da família quase tudo aqui de Itapajipe, né? Aqui da região aqui, né? Então, assim, é gente da terra também, né? Inês Ramos, a Inês, né? Do Valdetinho também, né? A música Celular, né? A música que estourou e vem aí fazendo sucesso aí por todo o território nacional, né? Então, são gente da nossa terra, né? Então, vamos dar uma força aí, vamos... e são músicas lindas, né? São músicas de composições, aí letras bonitas, né? A música Medalhão Apaixonado, né? O meu amigo Florenço estava apaixonado nesse dia, né, Florenço? Grande abraço aí, o Florenço, toda a galera lá na praça, lá, né? Curtindo a nossa programação. Ô Divino, aquele abração, Divino. Tamo junto, viu? É isso aí. O Wellington Assis também, o Wellington que esteve participando aí da TV Aparecida, teve na Rede Vida também, né? E vários outros canais de televisão aí durante toda essa semana e a semana passada, né? Então, tá aí expandindo, né? E a Inês tá sempre, né? Tá sempre aí nos forró, sempre aí nas festas, né, trazendo aí a sua voz e trazendo aí a música Celular, certinho? Então vamos lá então, e logo depois, depois dessas músicas todinha, vamos ter Guns N' Roses, né, pra ir pra vocês fechando o bloco, certinho? Então um grande abraço aí a todos vocês. Alô meu amigo André, o André da Banda Evolução, o Eliasaf aí, se tiver, o Floresval, se tiver me ouvindo aí, vamos resgatar aquela música, né, de vocês lá, né, a que vocês cantavam, né, que vocês gravou aí algum tempo atrás. Eu cacei ela aqui, eu não lembro o nome dela certinho, então depois vocês me passam aí pra gente resgatar aquela música pra gente passar aqui também, certinho? A Banda Evolução tinha uma música boa demais da conta. Rapaz, veio aqui na cabeça aqui, se eu não me engano, era Namoro no Escuro. Namoro no Escurinho. Acho que era uma coisa assim, mais ou menos, né? Depois eu vou ver. Se tiver algum dos meninos aí ouvindo aí, me passa aí, por favor, certinho? E aonde que acho, onde que eu vou conseguir achar ela, né? Grande abraço. Tem o Fernando também. Fernando, depois nós vai ter que conversar para nós pegar aquela música sua também. A gente vai resgatar aí o... Se não me engano, eu acho que o Guidas também tem uma música também. A gente vai fazer um álbum aqui da, da galera aqui da, de Itapajipe região, certinho? Beleza? É, são 10 horas e 23 minutos aqui na nossa programação. Vamos lá então. Composição do Florenço, Medalhão Apaixonado. Ó, quero mandar um grande abraço ao meu amigo Rafael Compre Comigo. Tá sempre ligadinho, né, Rafael? 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Sucesso! Um atrás do outro.

0: Muito bem, 10 horas e 43 minutos aqui na Itanews FM. Bom dia, bom dia, bom dia, bom dia para você que está aí do outro lado curtindo a nossa programação. É isso aí, um grande abraço para você que está aí do outro lado. Grande abraço a todo o pessoal que está sempre ligadinho, né? É isso aí, vamos aí para um rápido intervalo. Já já a gente volta trazendo mais sucesso e mais sucesso. 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

0: Muito bem, muito bem. 10 horas e 56 minutos. Vamos aí para um rápido intervalo. Já já a gente volta trazendo mais sucesso. Um atrás do outro aqui para você. Não saia da sintonia. 10h57.
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0: Muito bem, são 11 horas em ponto aqui na Itanews FM. 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Então, um grande abraço aí pra você que tá aí do outro lado curtindo a nossa programação. Alô, Simone! Ei, Simone, tá por lá. Tá também o José, né? Ei, José, pessoal aí com aquele arroz com suã aí. Grande abraço pra vocês. Bom demais da conta, sou. Chega d'água na boca, mesmo. Não, e manda foto, né? Manda aquelas fotos lá, assim, fritando. Rapaz, ainda bem que não tem cheiro o computador, viu? Porque senão, nossa senhora. 11 horas e 2 minutos. Vamos lá, então. É modão. Fala comigo, Simvaldo. Ei, Simvaldo tá lá ligadinho, né, Simvaldo? Fala comigo.
7: Bom dia, formigão. Deus abençoe o amor ganhoso. Leonardo é rico, de longe também se ama. Isso eu vou mandar aqui para a Lucivalda, para a Fabiana Pimenta, para o Simvaldo, para o Nelson. Manda aí para nós.
0: Beleza, beleza, sou Simvaldo. Então nós vamos mandar esse modão aí para vocês aí que tá curtindo a nossa programação. Aí também tá ela também, a Dona Odete, né? Vamos falar com a Dona Odete. Oi, Dona Odete, fala comigo. Bom dia.
8: Oi, Formigão, bom dia.
0: Bom dia.
8: Formigão, passa a música. Você poder passar duas. Gato Me Blue e com a Carmen Seu Adeus, Solidão. Fez com meus 4 filhos, netos e netas, bisneta, nora, minha nora, Diane, meu genro Rogério, todos os meus netos e bisnetos. Todas minhas amigas, sobrinhos e sobrinhas, afilhados e afilhados, Perilane, para com Margaguinha, que fez aniversário ontem, para irmã da Claudinha, que fez aniversário ontem também, para Claudinha, para você e seus familiares, para todos que gostarem da música, lá no Douradinho, nas lojas, nos mercados, os que me conhecem e gostam de música que eu peço, para todos eles.
0: Certo.
8: Que tenha um bom dia, um ótimo final de semana.
0: Pra senhora também, Dona Odete, um grande abraço. De longe também se ama, Milionário José Rico. É sucesso, nós toca pra vocês.

Muito bem, são 11 horas e 11 minutos aqui na Itanews FM. Bom dia! Vamos lá agora com Roberto Carlos. É sucesso! É indicação aí da Dona Odete, né? Dona Odete que pediu música do Roberto Carlos, né? Gato Neblum. É sucesso aí pra você. Então segura aí, Dona Odete!

11 horas e 16 minutos, 11:16. Sucesso! Agora pra vocês, Gilberto Gil, Não Chore Mais. Sucesso! Segura aí, Misak, meu amigo Misak eletricista, tá lá ligadinho conosco, né? Grande abraço!

0: Muito bem, são 11 horas e 20 minutos aqui na Itanews FM. A gente vai para o rápido intervalo. Já já eu volto trazendo mais sucesso para você. Fica ligadinho, fica na sintonia. Aquele abraço ao meu amigo Marquinho, lá na cidade de Brasília. Alô, Marquinho! Grande abraço para você, todo o pessoal da Titânio aí. Um grande abraço, sempre ligadinho. 11:21.
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0: 11 horas e 24 minutos aqui na Itanews FM. O filé do Brega pra você, grande sucesso. Essa daqui vai pra todo o pessoal que tá ligadinho conosco, o pessoal das oficinas, o pessoal aí do comércio local ligado na nossa programação, o pessoal também lá nos supermercados, né? O pessoal dos supermercados aí ligado, grande abraço aí pra vocês, certinho? Vamos lá então, o filé do Brega pra você é sucesso.

Muito bem, são 11 horas e 28 minutos, 11h28. Vocês curtiram pra você aí sucesso aí do filé do Brega, né? É modão atrás do outro aí pra vocês. De Paulo e Paulino. É, de Paulo e Paulino, no céu dos braços teus. É o Condor.

0: Muito bem, são 11 horas e 31 minutos, 11h31 aqui na Itanews FM. É sucesso, é pra você. Essa daqui é trilha sonora do filme Jamaica Abaixo de Zero. Sucesso vai aí pra todo o pessoal na Entreminas, né? O pessoal lá na Entreminas, lá ligadinho conosco. Segura!
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0: Olha o intervalo, aquele intervalo maroto. Quero mandar um grande abraço a todo o pessoal dos supermercados que estão ligados conosco. Pessoal lá do Marquinhos Supermercado, Alô Brasil, pessoal do Sacolão da Fartura Rede Smart, pessoal do Timóteo, pessoal aí que tá ligado todo dia. Um grande abraço pra você.
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0: Muito bem, são 11 horas e 42 minutos aqui na Ita News FM, sabadão 27 de junho de 2026, né? Próximo final de semana já tem eles, né? Tem aí na sexta-feira, tem Eduardo Costa, no sábado tem a Etraia Véia, é isso daí. Então, fica ligadinho no Arraiá 2026. E tem todos os dias, né? Tem todos os dias aquele delicioso caldo tradicional, caldo há 28 anos do Alabama West Caldos, aí desde 1998. Aí para vocês, a dona Arli e também eu, Formigão, trazendo para vocês aqueles deliciosos caldos, certinho? É isso aí, vamos estar ao lado da Polícia Militar, ali bem ao ladinho da Polícia Militar, certinho? Então fica aí o convite para vocês aí, Arraiá 2026. Ah, deixa eu ver aqui, quero mandar um grande abraço a todos os pedreiros, todo o pessoal que está sempre ligadinho conosco, né? O pessoal que está aí ligado, construindo, a gente agradece aí a cada um de vocês, tá bom? Deixa eu ver aqui, vamos mandar agora, encerrando o nosso último bloco, fechando o nosso sabadão, vamos mandar Los Lobos, La Bamba, e Los Del Rio, Macarena, Latino, Festa no AP, e fechando Tina Turner, The Best, para vocês, tá bom? Grande abraço, fiquem todos com Deus e até segunda-feira, se Deus nos permitir, estaremos aí a partir das 6 horas da manhã com o programa Pedra 90, primeira edição com seu amigo Formigão. Ficou? Um abraço aí pra vocês. Tchau, fui! Como se diz, não sou gás, mas vazei. Amo Deus, 11h43. Tchau!

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6: Meio-dia e cinco.

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3: 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Meio-dia e 20.
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1: Meio-dia e 28.
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0: 12:38.
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1: Meio-dia e 58.
2: Rapaz, essa história é do garçom. 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Aconteceu com meu amigo.

0: grande Arnaldo. Essa história, eu não sei de quem que é essa história, né?
1: Você tá pensando,
2: vai, Fredinho, vai.

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1: Uma e 10.
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0: obrigado.
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6: 1:21. 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

0: 28.
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1: 1:46.
2: Diego, muita gente acha que ter sorte na vida é ganhar dinheiro, é ter carro do ano. Não é nada disso, é isso aqui, ó.

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0: Uma salva de palmas, Mari Fernandes!
1: Obrigado, gente!
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0: Luiz Assun!
1: Matheus e Cauã!
2: 2:38.
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6: 2h47.
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6: 2h47.

0: 12h55.
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2: Não dá pra sair acreditando em tudo que você ouve, não. 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
8: 3 e 5. Tá.

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0: sucesso foi esse que nós já fizemos aqui hoje? Boa noite, Goiânia!
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0: hoje não.
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0: 10:27.
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0: no Fiat. Fotinha no Fiat.
1: Aê!
2: Horas e 30 minutos.
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0: 3:34.
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0: 3:37.
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2: Guilherme Santiago.
3: Marília.
2: Ai, Loirão.
3: Vamos judiar desse povo.

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4: 3h42.
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0: 3:46.
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6: Tem dia que é noite na vida de muita gente, viu?

0: Valeu, gente.
1: 3:49.
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8: 4:06.
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1: Obrigada, meus amores.
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5: 4:19.

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0: 4:38.
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2: 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Ainda há um elo entre nós dois.

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4: 4:44.
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0: 51.
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0: Obrigado.
1: 5 e 14.
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0: 5 e 19.
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0: Tem que ter coragem.
1: Ah, Dedê! Você tá doido?
2: 5:31.
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0: 5:35.
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1: Caruaru, bora que eu tô pronto. 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
10: 5:47.

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0: Obrigado.
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0: obrigado. Obrigado, BC. Obrigado, Camboriú.
1: 6h32. 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
0: 6:51.

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0: 96. 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

0: Obrigado,
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2: Gilmar. 7:48.
0: Que lindo, que lindo, que lindo. Nós trupica, mas não cai, né? Já nós!

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2: 8 e 8.

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1: 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Eu fiquei sabendo que além dos caipiras que vem cantar pro povo, fazer um forró, lá tem uma barraca organizada pela Paia, que é a coisa da nossa terra. 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Daqui dá pra escrever na garrafa por fora. E refrigerante também pros meninos, pra família. E não para por aí não, senhor. Diz que domingo vai ter uma armoção daqueles, feito da moda antiga. Bom mesmo. Então, junta a família, chama os compadres, as comadres, os vizinhos, e venha prestigiar a paz. Que modo você pode comer bem, divertir e ainda tá ajudando uma boa causa, né?
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8: 8:21.

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2: 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Hora certa.
1: 8:31.
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0: Obrigado, Jean.
1: Gostei de ver o povo cantando, né?
0: A gente tem que ter cuidado com as promessas que a gente faz.
2: 8:53.

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